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Bem-vindos à missão de hoje, dia 16 de julho de 2026, quinta-feira. Estes são os principais títulos das notícias. Turquia continuará a sua luta contra o grupo terrorista FETÖ, diz Erdogan. Estados Unidos da América lançam múltiplas vagas de ataques por todo o Irã, aprofundando o crescente confronto militar. Ataque de drone ucraniano mata engenheiro sênior na central nuclear de Zaporizhia. Israel está a perder a batalha da opinião pública nos Estados Unidos da América, diz Vance. Irã afirma que o Estreito de Hormuz permanecerá fechado até que os Estados Unidos da América aceitem os termos de Teerã. Estados Unidos da América rejeitam proposta para cortar ajuda militar de 3,3 mil milhões de dólares a Israel. A Turquia vai continuar a sua luta contra a organização terrorista Fethullah, sob o império da lei, até que a ameaça seja completamente eliminada, disse o presidente Recep Tayyip Erdogan esta quarta-feira, assinalando o décimo aniversário da tentativa falhada de golpe de 15 de julho. Num evento comemorativo em Ankara, intitulado 10 anos de 15 de julho, a vontade é nossa, a vitória é nossa, Erdogan homenageou as 253 pessoas mortas e os milhares de feridos durante a tentativa de golpe, elogiando aqueles que resistiram aos golpistas. A FETÖ existe e, por isso, a luta contra a FETÖ vai continuar, disse Erdogan. Continuaremos a nossa luta contra a FETÖ pacientemente, sob o império da lei, até que o perigo seja completamente eliminado, acrescentou. O Comando Central dos Estados Unidos da América afirmou ter concluído a sua mais recente vaga de ataques contra o Irã. As forças norte-americanas encerraram uma onda de ataques contra o Irã às 21 horas, hora do leste,

0: que dos Estados Unidos da América, do dia 15 de julho, disse o Comando Central no X. As forças norte-americanas atacaram centros de comando iranianos, instalações de defesa aérea, capacidades de mísseis e drones e instalações de vigilância costeira para degradar ainda mais a capacidade do Irã de ameaçar marinheiros inocentes que tripulam embarcações comerciais em trânsito pelo Estreito de Hormuz, afirmou. O engenheiro-chefe da central nuclear de Zaporizhia, controlada pela Rússia, foi morto por um drone ucraniano perto da central, afirmou o chefe da corporação nuclear estatal russa, Rosatom. Alexei Ligachev declarou em comunicado esta quarta-feira que um drone ucraniano atingiu um veículo de serviço entre a central e a cidade de Enewadar, matando o engenheiro Alexander Yakovlev e o motorista. As forças russas assumiram o controle da central no sudeste da Ucrânia, a maior da Europa, com 6 reatores, nas primeiras semanas da ofensiva russa contra a Ucrânia em 2022.
1: Iremos apresentar de seguida as notícias da emissão em português da Rádio Voz da Turquia.
0: O vice-presidente dos Estados Unidos da América, J.D. Vance, afirmou que Israel estava a perder a batalha da opinião pública nos Estados Unidos, fazendo eco de comentários que, segundo ele, o presidente Donald Trump também tinha feito publicamente. Vance alertou que, embora os governos estrangeiros procurem frequentemente influenciar a política externa dos Estados Unidos da América, a preocupação surge quando os líderes americanos permitem que as influências externas afetem o seu julgamento. Acrescentou que foi financiada uma campanha de influência estrangeira para sabotar as negociações que estava a conduzir com o Irã. O Irã afirmou que o Estreito de Hormuz permanecerá encerrado até que os Estados Unidos aceitem as condições de Teerã para a reabertura da via navegável estratégica. Segundo a agência de notícias semioficial MER, o porta-voz do exército iraniano, Mohammad Akrami Nia, disse que o controle do estreito deve ser transferido para a autoridade do Irã, antes de poder ser reaberto. Afirmou que Washington deve cumprir os termos do Acordo de Paz Preliminar do mês passado, interromper o que chamou de ações hostis e aceitar as regras iranianas que regem o estreito. A Câmara dos Representantes dos Estados Unidos da América rejeitou por larga maioria uma proposta de lei que previa o fim da ajuda militar anual de 3,3 mil milhões de dólares a Israel. A proposta apresentada pelo congressista republicano Thomas Massie foi submetida à votação em sessão plenária da Câmara dos Representantes. O projeto foi rejeitado com 314 votos contra e 104 votos a favor, enquanto 10 deputados abstiveram-se. Estas foram as notícias do dia de hoje. Obrigado por nos estar a acompanhar.
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Os vestígios da Turquia na Unesco. Olá a todos! Na nossa viagem em que seguimos os vestígios da Turquia na Unesco, continuamos a explorar os valores da Turquia inscritos na lista indicativa do Património Mundial da Unesco. Neste episódio, dirigimos-nos às costas do Mediterrâneo, onde história e cultura se entrelaçam, para visitar a Igreja de São Nicolau, situada no distrito de Demre, em Antália. Conhecida em muitas partes do mundo como a Igreja de São Nicolau ou a Igreja do Pai Natal, esta construção destaca-se não apenas pelas suas características arquitetônicas, mas também pelo seu profundo significado histórico e cultural. A Igreja de São Nicolau foi inscrita na lista indicativa do Património Mundial da Unesco a 25 de fevereiro de 2000, como Património Cultural. Nas avaliações da Unesco, este edifício é considerado um importante testemunho da herança da Anatólia do período paleocristão e bizantino, bem como um exemplo notável da arquitetura e da arte da época. Nesse sentido, a igreja não é apenas um monumento histórico preservado ao longo dos séculos, mas também uma representação concreta das tradições religiosas, culturais e arquitetônicas desenvolvidas na região do Mediterrâneo. Demre, onde se encontra a igreja, corresponde à antiga cidade de Mira, um importante centro da civilização Lícia. Mira desenvolveu-se como um dos principais centros da região durante os períodos romanos e bizantino, destacando-se no mundo mediterrâneo pelas suas rotas comerciais, ligações portuárias e estruturas religiosas. A Igreja de São Nicolau sobrevive até aos nossos dias como parte integrante deste contexto histórico. São Nicolau foi uma figura histórica que viveu no século IV e serviu como bispo de Mira. A sua reputação de generosidade, o auxílio aos necessitados e as histórias que, ao longo do tempo, se espalharam por diversas culturas, fizeram dele uma figura conhecida não apenas na Anatólia, mas também numa vasta área que se estende da Europa ao Médio Oriente. Hoje, a Igreja de São Nicolau, em Demre, é considerada um dos mais importantes locais associados ao seu legado histórico. Ainda hoje, continua a ser um centro cultural e religioso de grande interesse internacional. A estrutura atual do edifício é resultado de séculos de reparações e adições realizadas ao longo de diferentes períodos. Os especialistas indicam que sofreu intervenções significativas durante o período bizantino médio. Os frescos preservados, as adaptações arquitetônicas e os elementos decorativos são considerados exemplos notáveis da arte bizantina. Em particular, as pinturas murais e os elementos ornamentais constituem importantes testemunhos do universo religioso e da sensibilidade artística da época. Um dos aspectos que reforça a importância da Igreja de São Nicolau para a Unesco é o facto de lançar luz sobre a história cultural multifacetada da Anatólia. O edifício conserva vestígios tangíveis do período paleocristão e bizantino, ao mesmo tempo que é reconhecido como um dos centros importantes das tradições de peregrinação e devoção do mundo mediterrâneo ao longo dos séculos. Por isso, a igreja tem relevância não apenas para a história local, mas também numa perspectiva internacional do patrimônio cultural. Além disso, o edifício é considerado um exemplo importante para compreender o desenvolvimento da arquitetura bizantina na Anatólia. As intervenções, reparações e alterações realizadas ao longo do tempo permitem observar as transformações culturais e artísticas de diferentes períodos históricos. Este aspecto aumenta ainda mais o seu valor histórico e científico.
Atualmente, a Igreja de São Nicolau é um dos importantes bens culturais protegidos pelo Ministério da Cultura e do Turismo. Ao longo de muitos anos, têm sido realizados trabalhos arqueológicos de conservação e de restauro no local. Nos últimos anos, várias intervenções foram levadas a cabo para melhorar a preservação do edifício e permitir uma melhor experiência aos visitantes. A prioridade das ações de conservação é garantir a proteção da sua estrutura histórica e a transmissão dos seus elementos originais às gerações futuras. A abordagem de conservação aplicada na Igreja de São Nicolau não se limita à estabilidade estrutural. Frescos, mosaicos, trabalhos em pedra, detalhes arquitetônicos e vestígios arqueológicos são avaliados como um todo. Isto porque preservar o patrimônio cultural não significa apenas manter um edifício de pé, mas também preservar o conhecimento histórico e o significado cultural que ele transporta. Nos últimos anos, os estudos científicos realizados na área da igreja têm contribuído para o surgimento de novos dados sobre o seu passado histórico. As investigações arqueológicas e os projetos de conservação têm permitido uma melhor compreensão do sítio, ao mesmo tempo que reforçam a sua visibilidade internacional. Paralelamente, temas como o turismo cultural sustentável, a gestão de visitantes e a transmissão do patrimônio às gerações futuras têm vindo a ganhar cada vez mais importância. Um dos elementos que torna a Igreja de São Nicolau particularmente valiosa é a sua relação com a rica paisagem histórica que a envolve. Quando consideramos conjuntamente a antiga cidade de Mira, os vestígios da civilização lícia, o tecido histórico de Demeré e a bacia cultural do Mediterrâneo, este edifício surge como parte de uma unidade cultural muito mais ampla. Esta visão integrada também desempenha um papel importante na abordagem de conservação da Unesco. Hoje, a Igreja de São Nicolau continua a ser um dos importantes sítios patrimoniais que refletem a diversidade cultural e a riqueza histórica da Turquia. Este edifício, que reúne vestígios de diferentes períodos da Anatólia, estabelece uma ponte sólida entre o passado e o presente. A sua presença na lista indicativa do Patrimônio Mundial da Unesco evidencia o seu valor cultural de relevância internacional. Até ao próximo episódio, onde voltaremos a nos encontrar na nossa viagem em que seguimos os vestígios da Turquia na Unesco. Até breve! 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